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0: Repórter Pedro Juan Caballero, Paraguai.
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0: É o programa Aleixo Alves, com alegria, com otimismo, com energia positiva pra você ligado. É a Serro Corá, rádio da gente, levando sempre alegria pro povo que tá ligado com a gente na sintonia, curtindo a programação. Muito bom dia. Vamos lá no WhatsApp ver quem tá mandando recado pra nós aqui. Deixa eu dar uma olhadinha. Gente, 6h58 no Brasil, 7h58 aqui em Pedro Alcoa. Meu amigo Ismael Serralheiro, aquele abraço. Bom dia, Ismael. Muito bom dia pro Ismael, que ouve a gente no som da 91. Bom dia, meu querido. Bom dia também aí, deixa eu ver um pouquinho quem mais tá ouvindo a gente. Deixa eu ver um pouquinho aqui, meu amigo Hélio. É, meu amigo Hélio, tá na sintonia. 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Muito bom dia, bom dia, bom dia, bom dia pros amigos aí que estão ligados com a gente na sintonia, curtindo a programação da 91.5. 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Gente, mandar um abraço também aqui pro Eduardo. Alô, Eduardo. Alô, Geraldo. Alô, Cecília. Alô, Alcides Sanches. Mandar um abraço também aqui para uma moça que pediu para mim aqui. Deixa eu ver, mandou aqui um vídeo, né? Mandou um vídeo dizendo o seguinte: Aleixo, estamos sem iluminação pública. Pública, ela colocou isso mesmo. Escreveu desse jeito, mas é pública, tá bom, gente? Aqui na rua Cajamanga. Ela é moradora da rua, dessa rua aí, Cajamanga, no residencial Ponta Porã, né? É isso? E estão entrando nas casas. Meu Deus do céu, hein? Aí é complicado, hein? Olha, ela mandou aqui um vídeo e tá mostrando. Ó.
1: Lá já é.
0: Ó.
1: Subindo pra Mercado Boa Ideia.
0: Aham.
1: Esse dia eu falei pra você, tá com a luz lá queimada. Agora tá essa aqui, ó. Iluminação pública, nós paga, né? Nós paga a energia, nós não tem, mas faz mais de 20 dias que tá aí. Tá aí, ó, lá a ponte, ó. A ponte do... Lá pra lá tem luz.
0: Uhum.
1: Só nesse padrão que não, ó. E nós paga a iluminação, paga, vem na conta já, né? Vem cá, na casa. Bem beiradinha do córrego aqui. Queria que você dá uma força pra nós aí.
0: Muito bem, né, gente? Muito bem. É isso aí que tá acontecendo, né? Não é só eu, não. Em todo lugar. Então, né, gente? Então, né? Então. Como que é o nome do morador? Não falou o nome, né? Não falou o nome. Então, vamos pedir então, né, gente? Olha, morador da rua Cajamanga tá reclamando que não tem iluminação pública na rua dele. Segundo ele, já faz mais de 20 dias aí, faz um tempo já que não tem iluminação pública. Tem iluminação pública longe, assim, né? Ele mandou o vídeo aqui mostrando, mas na casa dele não tem, na frente da casa dele ali não tem, e ele paga iluminação, mas não tem. É, gente, precisa de uma atenção, pessoal da iluminação pública precisam fazer uma vistoria geral na cidade e resolver esses problemas. Já postamos casos aí de moradores que estão comprando, no caso aí, a própria luz solar para colocar lá. Porque tá complicado. Tá complicado viver no escuro. E essa a falta de segurança muito grande também, né, gente? E aí o que acontece? As pessoas ficam todas à mercê aí, né? Da insegurança, né, gente? As pessoas ficam nessa insegurança, nesse medo, né? Porque quando não tem iluminação pública, aumenta o risco para todo mundo, né, gente? Aumenta o risco para todo mundo. É uma mulher que vai na escola, volta à noite, fica com medo de chegar em casa porque não tem iluminação pública, né? As pessoas querem sair às vezes à noite, ficam com medo porque não tem iluminação pública. Aleixo, mas é em alguns pontos. Mas muitas vezes em vários pontos está faltando iluminação pública. E isso tem feito com que a comunidade reclame. E estão reclamando por essas pequenas coisas, né, gente? Estão reclamando pelas pequenas coisas. E a gente só passa aquilo que realmente o povo está precisando. Então, por isso que nós estamos deixando a dica aí do nosso amigo lá na rua Cajamanga, lá no Residencial Ponta Porã. Não é fácil, não. Eu quero aqui fazer um registro também, gente, um registro a respeito da Fran, aquela senhora que é mãe da menina com deficiência e que foi cortado o benefício dela. E ela mandou uma mensagem de áudio desesperada, que não sabia mais a quem recorrer. A filha dela é dependente dela para tudo e ela não consegue trabalhar porque ela precisa cuidar da filha dela. A filha dela usa fraldas, a filha dela é uma pessoa que realmente depende dela inteiramente. Ela é uma mãe solteira e ela só tem o salário, só a renda do auxílio ali, no caso, do benefício da filha dela. Quando agora acontece essa surpresa, ela perdeu o benefício, cortaram o benefício dela já uns meses já, e ela está com um aluguel atrasado, com um monte de coisa. E o que aconteceu? Ontem, depois do vídeo que nós postamos, e depois da fala aqui no rádio, fizemos a fala ontem, depois da fala aqui no rádio, depois postamos o vídeo, e o que que aconteceu? Deu uma reviravolta, e eu quero agradecer aí de coração a todos os envolvidos, quero agradecer a Rose, né? Que também me ajudou bastante, e quero agradecer também ao pessoal da assistência social, tá bom? Eles entraram em contato lá com a nossa amiga Fran e eles prometeram para ela que vão correr atrás para resolver o problema do benefício dela, inclusive do laudo médico que ela precisa para ela poder pegar fraldas para a filha dela. Mas olha, gente, eu tô aqui dizendo para vocês, agradecendo vocês aqui, porque eu tenho certeza que vocês estão correndo aí para resolver esse problema, tá bom? Mas se porventura não resolverem o problema dela, eu volto aqui também para poder cobrar de novo. Porque é uma pessoa que está precisando mesmo. Mas olha, eu quero dizer que ontem a assistência social também já levou para ela lá uma cesta, né? Uma cesta básica. E estão também ajudando ela. Estão dando assistência para ela, estão cuidando dela, né? E a gente torce para que dê tudo certo, para que ela resolva esse problema o mais rápido possível aí, porque com certeza é isso que vai fazer a diferença, tá bom? Quando ela tiver o benefício dela de volta, ela vai conseguir pagar o aluguel dela em dia, né? E com certeza melhorar um pouquinho mais, viver um pouquinho mais com um pouquinho mais de dignidade, né, gente? Tá registrado aí então. Mandar um abraço também aqui para todo mundo que tá ligadinho com a gente, curtindo a programação, gente, lá na como é que é o nome da Santa Virgínia, né? Fazenda Santa Virgínia. Aquele abraço para vocês aí. Obrigado pela audiência de todos aí, tá bom? Meu amigo Leonelson, bom dia, bom dia. Vamos trazendo mais aí para você que tá ligadinho com a gente, curtindo aqui a programação. Mais música para você. Enroscou a garganta aqui. Mandar um bom dia pros amigos aí que estão. Gente, eu tô assim falando bastante porque o computador parou aqui, eu não posso ficar quieto. Se eu ficar quieto, para o rádio, né? Agora sim, agora voltou aqui o negócio aqui. Vamos tocar música então, gente. Vamos trazer aqui pra você a música do Grupo Pantanal, gente. Eita, modão bom demais, hein? Esse aqui é o velho laranjão, né? Viejo naranjal.

É o grupo Pantanal, hein, gente? Cantando Via con Arancale. É. Vamos trazendo o grupo Canto da Terra. Você foi a melhor coisa que eu tive. Também a pior desilusão. Segura o modão.

Aô, modão, esse é o Grupo Canto da Terra, cantando pra você. Bom dia pro Maurílio Fretes, né? 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Um abraço, meu querido. Um abraço também aí pro meu amigão aí, o Hélio, na Morena Flor. Bom dia. Bom dia pro Leonelson. Alô, Leonelson. Bom dia, Leonelson. Ligadinho com a gente. Leonelson cabeleireiro. Ei, Leonelson, faz tempo que tá na batalha aí. Um abraço lá no Flamboyant, né? Acho que é Flamboyant lá, né? Ali na

Todos os caminhoneiros ligados com a gente, bom dia, amigos taxistas. É, aquele abração pra vocês aí, quem mais tá na sintonia, mandando alô aqui também pro pessoal que tá ouvindo a gente. Deixa eu ver aqui, quem que tá ouvindo a gente? É, tá curtindo aqui o som da 91, tá escrito feliz aqui. É, ah, tá, o Vitor, ô Vitor Macena, como é que você tá, Vitor? Beleza, tá ouvindo a gente. Bom dia, obrigado pela audiência. O Vitor tá ligadinho com a gente aí, curtindo lá na Vila Jardim Coimbra. Um abraço aos amigos todos aí ligado com a gente. Quem mais tá ouvindo a gente? Deixa eu ver um pouquinho, tem mais gente ouvindo? Ah, bom dia, todo mundo aí que tá curtindo a programação. Vamos trazer mais um sucesso pro povo, né? Mais um modão para você que tá ligado com a gente, curtindo aí a programação da sua 91.5, né, gente? Para você que é coroa. Amor de coroa. Esse aqui é o trio Parada Dura, hein, gente? 8:18 da manhã. Aqui no Paraguai, porque no Brasil é 7:18. Oi, meu amor.

Mas gostou, foi do carinho do coroa, hein? Ai, ai, bom dia, gente, 8:21 na sua 91.5, hein? Tamo aqui, tamo junto com você, trazendo Jean Giovanni, caçador de corações.

É o Jean Giovanni, caçador de corações, hein, gente? Eu vou lá faturar, daqui a pouquinho eu volto trazendo mais aí pra você que tá junto com a gente aqui, não sai daí não, hein?

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É, bom dia pro Romizeta, pra ele e pra esposa. Eu esqueci o nome da esposa do Romizeta, mas um abraço pro nosso amigo palhaço Romizeta. É, o Romizeta sempre alegrando a criançada aí, né? Ele tá presente em todas as festas das criançadas aí. Um abraço para todo mundo que ouve a gente, né? Os nossos queridos amigos aí que estão ligadinho com a gente. A Laura, oi Laura, bom dia. Máquina, falou ela, é. Toca para nós Ed Brito e Samuel. Vamos mandar então. Qual que é a nova do Ed Brito e Samuel, hein? Tem tanta música nova aí, né? Tem umas músicas também que não dá nem pra tocar, de tão ruim que é. Mas o Ed Brito Samuel é bom, ele é bom. É, é, o Ed Brito Samuel é bom. É uma dupla apaixonada, lançada pelo Rick, né? E tem uma música aqui que ele gravou, eu acho que é essa aqui, eu não sei se é essa, ô Laura, eu não sei se é essa que você quer ouvir. Mas a música é Toda Mulher, é isso? Toda Mulher. Um abraço pro José do Bom Gosto, também ligado com a gente. Tudo bem, José? Obrigado pela audiência. Vamos trazendo mais, gente. Vamos trazendo mais. Vamos trazendo mais modão, então. Ed Brito e Samuel, Toda Mulher.

Mulher já nasce pra morrer de amor, hein? Mas hoje em dia as mulheres não estão morrendo mais de amor, não, gente. Ó, mudando a mulherada, hein? Ai, ai, mas é igual falava minha avó, até achar a tampa da panela, né? Às vezes a pessoa se apaixona à toa também, né? Mas não é só mulher, não. O homem também se apaixona. O homem dá uma de machão, de bravo ali, mas a mulher domina, né? A mulher domina tudo. E mulher, por isso que eu sempre gosto de falar das coisas da Bíblia. Eu gosto de Deus, né? Eu gosto de falar de Deus. E a Bíblia diz assim que a boca fala que o coração tá cheio. E eu digo para você o seguinte, olha, na Bíblia tá escrito assim que uma mulher sábia edifica a casa e a louca destrói, entendeu? Então, quando a mulher ama de verdade, ela ajuda para melhorar. Então, a mulher, ela tem um poder incrível, ela tem um poder para levantar o homem e também para destruir o homem. Então, o homem tem que cuidar bem da mulher, viu? Para que ela também possa cuidar bem dele. Vamos lá, então, faturar, gente. Daqui a pouquinho nós voltamos aí com...

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0: Legal, hein, gente? Bom dia a todo mundo aí ligadinho no Hiper Bom Gosto, todo o pessoal curtindo aqui o programa Aleixo Alves da manhã. Alô, meu amigo Juninho lá em Sangapuitã, hein? Juninho, tá ouvindo a gente, ele pediu mal com bem se paga. Segura o modão. Você é da banda, como é que é o nome da banda? Sem Pareia.

0: gente, é moda boa, hein? Chegando no finalzinho da programação aqui, agradecendo de coração a você que ficou comigo até agora, que seja um dia abençoado pra todo mundo, hein? Um abraço pro Rodrigo, tá ligado com a gente nas lojas MM. Nosso bom dia pro Rodrigo lá nas lojas MM, todo o pessoal das lojas MM que estão ouvindo a gente também. 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
3: Las 9:04.
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0: por aqui, né? O Caleri, puta, o Caleri hoje, ele, ainda bem que ele saiu da minha frente aqui, né? Para você que está aí sintonizado na Cerro Coréia FM 91.5, o nosso carinho, o nosso abraço e o nosso muitíssimo obrigado pela sua audiência, né? Para você que está aí com a gente nos canais Ponta Porã Informa na internet, o nosso muito obrigado mesmo. Agora, em Pedro Juan Cavaleiro, 12 horas e 6 minutos na Cerro Corá. Em Ponta Porã, aqui no Ponta Porã Informa, 11 horas e 6 minutos. Saiba que é um prazer, que é uma satisfação, que é uma alegria muito grande estar chegando mais uma vez, mais um dia, principalmente porque hoje é sexta-feira, né, meu irmão? Sexta-feira, depois do meio-dia aí, é só na semana que vem. Neste momento, aqui nos estúdios do Ponta Porã Informa, nos altos do estádio Aurélio Moreira, estão marcando aí 21 graus. A mínima na madrugada de hoje foi de 16, foi 16, hein, cara? Por isso estava friozinho. E a máxima vai ser de 22 por volta das 15 horas. Temos aí 30% de possibilidade de chuva. Se o sol se pôr hoje, ele vai se pôr aí por volta das 17 horas e 25 minutos. Saiba que é um prazer, que é uma alegria muito grande estar chegando mais uma vez com você. Dora Nunes, comunicando. Alô, Dora Nunes, tudo bem com você, esposinha?
1: Tá tudo bem, Tião. Bom dia para você que está nos assistindo, né? Estamos ao vivo no Facebook do Ponta Porã Informa, também estamos no YouTube do Ponta Porã Informa. Se você não segue a gente aí nas nossas redes sociais, a gente pede aí para você seguir a gente no Face, no Instagram e também fazer se inscrever aí no nosso YouTube. Também quero mandar um abraço pro pessoal que tá ouvindo a gente pela Rádio Cerro Corá, mas antes de finalizar aqui o início da minha participação, não... Vou falar, Tião, agora 11 horas e 12 minutos no Brasil, meio-dia e 12 no Paraguai.
0: Ué, por quê? O meu tá marcando 11 e 8 aqui, o teu relógio tá louco, meu.
1: Então, mas falando nisso, é hora de almoço, né? Assim, almoço. Você pensa em quê? Em comida.
0: Comida, né?
1: Eu acabei de receber o cardápio aqui da Espetos House.
0: Meu Deus.
1: Espetos House, que antes servia só espetinho à noite e tal, mas agora serve almoço também. 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
0: Que loucura, hein? Vamos falar o seguinte, galera, acabou a entrevista, vamos embora almoçar, porque esse é o momento, né? Olha aí, galera, agora eu quero falar para você que está aí com a gente do nosso site de notícias, né? Quer ficar bem informado? Quer saber as informações? Acesse pontaporainforma.com.br, já está trazendo aqui, olha, STF pede esclarecimento de Soraya Tronic e Lindenberg por acusação contra vice de Flávio. Tá louco, o Flávio Bolsonaro falou que a coisa mais difícil foi arrumar um vice, né? Agora o cara tá sendo acusado aqui, né? É brincadeira, isso é tudo invenção do povo contra o cara, né? Estão falando
1: dizem as más línguas.
0: Que ele é acusado de estupro, né?
1: É que o fruto do estupro já teria 8 anos.
0: Meu
1: e
0: Deus.
1: Aí ele teria tido um caso com uma menina de 13. Aí ele deu um dinheiro, né, pra mãe da menina, e a mãe da menina assumiu
0: a
1: filha como neta.
0: Tem foto, tem vídeo dele em cima da menina?
1: Não, mas
0: tem,
1: nem entendo,
0: né?
1: Tem um candidato lá que tem um vídeo de todas as formas e o pessoal tá...
0: Isso é coisa da oposição, isso são os petistas que estão falando isso aí. Olha, STF suspende julgamento que pode definir o futuro do Jogo do Bicho no Brasil. Esse era um julgamento que tinha que ter, né? O Jogo do Bicho tinha que ser liberado, né? Quem não gosta de fazer uma fezinha
1: esse
0: no bicho?
1: Liberado.
0: É verdade, né? O Lula fecha palanque dos estados para a campanha eleitoral. Lei que aumenta a punição a crimes digitais contra crianças é sancionada. Festival do Sobá reúne tradição, cultura e economia criativa na Feira Central de Campo Grande. No caderno Ponta Porã, temos aniversariante hoje. Força Tática do 4º BPM apreende carga com 90 ampolas de lipostatabil endovena em transportadora. Prefeito Eduardo Campos recebeu o troféu de campeão estadual do vôlei 50+. A Ponta Porã alcançou o IDEB de 6,1 e registra um dos melhores desempenhos da educação do Mato Grosso do Sul. A quinta corrida do 4º BPM da Polícia Militar já tem data definida. PM atende ocorrência de perturbação do sossego e apreende equipamentos de som. Juiz decreta preventiva de pai e filho flagrado com 420 quilos de cocaína. Entidades têm até 17 de agosto para inscrever-se no desfile da Semana da Pátria e as ofertas do Supermercado Sol. Aqui no Caderno Região, nós temos aí que inscrição para a Feira de Ciência e Tecnologia do Instituto Federal segue até o dia 17. Infraestrutura que transforma, Gerson destaca impacto das obras rodoviárias do desenvolvimento e qualidade de vida. O Ministério Público lança a Política Nacional Vanessa Ricardi de enfrentamento à violência contra a mulher. E Mara Caseiro reforça o combate ao câncer infanto-juvenil com a criação do Setembro Dourado. São os destaques para você. Olha aqui, ó, já está aqui no nosso estúdio. Galera presente aqui no nosso estúdio, né? O pessoal do voleibol, tá o professor Ricardo. Tá também aqui, deixa eu ver onde que eu coloquei o nome da gurizada aqui. Tá o Andles Gustavo, tá o Andles, o Gustavo e o Vinícius. Todo mundo presente aí, meteram um penteado aí e tal, né? Todo mundo com cara de mal, né, meu? Ah, menino, esses meninos vão estar representando aí Ponta Porã no Campeonato Estadual de Voleibol. Nós vamos para o intervalo comercial do rádio e na volta vamos estar batendo um papo com essa garotada aqui que são fera no vôlei. Eu sou o Tião Prado e volto já.
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0: Estamos de volta para você que está aí com a gente, hora certinha agora, 12 horas e 16 minutos em Pedro Juan Cavaleiro, 11 horas e 16 minutos, né? 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No próximo bloco eu vou falar, eu não achei aqui porque eu estou meio apressado aqui, mas no próximo bloco nós vamos falar das ofertas para você. 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
1: 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Vou aproveitar e mandar uma

0: né, diretamente da praia. Ela colocou: bom dia, meus amigos. Ela mora na praia, gente. Ela mora mal, ela mora na praia, né? Ela e meu irmão Edgar. O Altair Menezes, nosso amigo Camelo, ele colocou: ídolo do São Paulo, Luiz Fabiano, se declara assexual em candidatura. Aí não dá, meu irmão. Que coisinha. Ó, o
1: Esse,
0: tio
1: isso
0: vai
1: aí é
0: ficar
1: gozação do
0: bravo.
1: Camelo. O
0: O tio vai
1: Camelo
0: ficar
1: sempre
0: bravo,
1: quer me
0: meu.
1: derrubar.
0: Um abraço também para o Gregório Antônio Fagundes, que está mandando bom dia, nosso amigo Clóvis Duarte, ali da Secretaria de Obras. E você que está assistindo, pode mandar o seu bom dia e interagir aqui com o
1: O
0: programa.
1: Camelinho é o seguinte, cara. Desde a Copa Morena, que nós fomos, ficamos em terceiro lugar lá em Aparecido Taboada, que ele me armou aquele esquema da máquina fotográfica. Ele fala, jura de pé junto que não foi eu, não foi ele, né?
0: Eu não sei, mas eu acredito no Camelo.
1: Você
0: viu?
1: Vê, o cara pegou a minha máquina fotográfica, fez foto de uma menina lá, e aí essa aqui achou as fotos, culpou eu,
0: não,
1: cara.
0: Sabe
1: o
0: que eu fiquei chateada, gente? Agora eu vou falar, vou, já que é pra lavar roupa.
1: Posso, você, ó, os meninos,
0: guria,
1: você viu? Ó, os meninos vieram.
0: Até tinha um corpo bonito. Aí eu peguei a foto assim e fiquei olhando.
1: Ó.
0: Aí o pé da guria tava pintado com esmalte vermelho, comido metade do esmalte.
1: Pensa,
0: e
1: cara,
0: aquele
1: fica
0: pé sujo.
1: Isso não é
0: aí eu fiquei
1: coisa...
0: imaginando, se o pé tava sujo, imagina o resto. Mas a guria era bonita e tava o tchan lá. Casadinho de novo comigo, me deixou em casa e foi fazer coisas.
1: Não, eu fui disputar com a Morena, pô.
0: E
1: entendeu?
0: Outras cocitas mais,
1: não,
0: né,
1: não, quem pegou
0: e
1: a máquina.
0: O Camelo falou que
1: ó, o Camelo, por
0: a
1: favor.
0: Era de quem?
1: Era minha, mas então, eu emprestei pra ele. Camelo, manda um recado aí que você.
0: Ó, o professor. Ele recebe mensagem do amigo que deu o celular dele.
1: Você viu?
0: Pra outra
1: cara,
0: pessoa.
1: Os meninos não podem ficar. Você falando isso assim, essas discussões, os meninos aí que são novinhos, não vão querer nem casar, porque vê. Pô, ficar
0: ou
1: discutindo.
0: As meninas não vão querer casar, né?
1: Ei, professor, você imaginou que ia estudar tanto, se formar, ganhar um título de voleibol para vir escutar
0: do
1: lava-roupa aqui do Ponto Fora em Forma?
2: Isso é assim, é do dia a dia, né?
0: Mas quem começou foi ele.
1: Ai, ai, professor.
2: Tem um amigo assim para quem é inimigo?
0: É verdade.
1: É verdade. Aí você falou tudo, professor. E a nossa.
0: O camelinho falou: não fui eu, Dora, não fui eu.
1: Esse camelo é um sem vergonha, viu? Deixa hora que nós for jogar lá o jogo dos amigos, né, Mambai? Eu vou dar um coice nele.
0: Ó,
1: que ele vai ver.
0: Ele acabou de confirmar, ele deu risada e falou: eu não.
1: Olha, você tá ferrado, seu gordo. Eu vou dar um coice em você lá quando nós for jogar agora em setembro os jogos dos amigos. Muito bem, professor. E aí, professor? Fez um trabalho e, como diria o mestre Tele Santana, né? A gente tem que trabalhar firme para jogar fácil, né? E conseguiu conquistar esse título importante do voleibol. Primeiro, vamos falar dessa conquista, professor. Bom dia, prazer receber você aqui.
2: Bom dia a todos. Tião, Dora. É muito prazer novamente estar aqui com vocês. O nosso trabalho aí vem vindo ao longo dos anos aí, né? A gente vem trabalhando firme aí. Fomentando mais o voleibol nas escolas, né? E só tenho a agradecer aos pais, aos alunos, principalmente, né? Pela dedicação, pela força de vontade, pela evolução. E agradecer aos pais pelo apoio, né? E aí, a conquista, ela já é tipo, de procedimento todo o trabalho, né?
1: Sim. Agora, você está em que escola, professor? O cara que montou o teu banner colocou você numa escola e você já está na outra escola,
2: pois
1: né?
2: Pois é. Eu atualmente estou trabalhando no Joaquim Moutinho e também na escola Miguel Marcondes. Só que essa conquista foi através da escola Joaquim Moutinho.
1: Muito bem. Estamos recebendo também os garotos aqui com a gente, né? Garotada presente aqui. E vamos começar batendo um papo ali com o Andres. Gostaria que você falasse dessa conquista e como é que foi o seu trabalho lá como atleta da seleção de vôlei. Bom dia, prazer te receber aqui.
3: Bom dia a todos. Sou o Andres, né? Bom dia, Tião. Foi uma experiência muito legal, né? O grupo em si foi muito unido naquela conquista, foi uma coisa que ajudou demais a gente. Lá tivemos adversários fortes, né? Equipe de, não vou dizer de tanto alto rendimento, mas deu trabalho pra gente.
1: Você joga, além de tênis, meia, short, camisa de quê? Qual é a sua posição?
3: Eu sou central.
1: Central.
3: Central.
1: E fez um bom trabalho lá.
3: Fiz, consegui conquistar no final da competição, na entrega das medalhas. O organizador da competição me consagrou lá a melhor central da competição.
1: Ah, e você foi um dos destaques, né? Que legal, nós vamos estar falando mais. Vamos conversar com o Gustavo também, que está aqui com a gente. E aí, Gustavo, fala desse momento aí da competição e a sua participação. Bom dia, prazer te receber aqui, meu irmão.
4: Bom dia, prazer é meu. Foi uma conquista

0: que a gente já esperava, né? Foi um trabalho em equipe. A gente já foi lá com uma mentalidade acima, né? Uma mentalidade que a gente poderia ser campeão. Nosso time foi bem receptivo com os novos atletas da equipe. Foi um conjunto muito unido. E conseguimos a vitória, né, que a gente estava esperando já. E, né, no final da competição, assim como o Andres, foi um dos jogadores de destaque, consegui receber melhor libero. E foi muito gratificante essa vitória.
1: Eu ia te perguntar nisso, né? Qual é a sua posição? Então você é o libero. É o cara que corre para todo lado ali. É verdade. Nós temos também, está aqui com a gente o Vinícius, né? E o Vinícius gostaria também que você falasse, Vinícius, da sua participação e tal. Conta pra gente aí. Bom dia.
2: Bom dia a todos. Eu sou o Vinícius, né? Tô voltando ao grupo agora. Tinha dado uma afastada do grupo, mas voltamos agora. Ganhamos o último campeonato aqui da cidade. Fomos agora para Maracaju. Ganhamos lá também. Fomos com outra mentalidade. Fomos com um objetivo só, que era ganhar, né? E eu também consegui trazer o prêmio de melhor jogador da partida. Graças a Deus, a gente conseguiu vir do melhor desempenho, né?
1: Qual que é a sua posição?
2: Eu sou levantador.
1: Levantador, tá aí. Agora, professor, gostaria que você falasse para a gente e fizesse uma avaliação da sua equipe, quantos atletas você levou, como é que foi o desempenho nessa categoria não tem aquele negócio que tem que substituir os atletas, não, né? Ou tem também, como é que é?
3: A substituição, Tião, ela é de acordo com a necessidade do jogo.
1: Não, por exemplo, tem uma categoria que é obrigatório, né?
3: Isso, no 12-14 ele é obrigatório.
1: Certo.
3: E aí no 15-17 só é conforme necessidade, né? Nós fomos para essa última competição em Maracaju, na Copa Maracaju, né? E aí nós conseguimos conquistar lá o título, onde enfrentamos várias equipes, né? Isso aí foi uma preparação final agora para os Jogos Escolares, que inclusive segunda-feira a gente já embarca já para ir para os Jogos, né? E nós fomos com o objetivo, que nem os meninos falaram, e graças a Deus conseguimos conquistar, né? Claro que foi com a dedicação de todos, né? E sobre a seleção, ela reúne vários atletas de várias escolas. Nós temos atletas da Escola Joaquim Moutinho, da Escola Calvoso, da Escola Gene Marques.
1: Como é que é hoje, professor? Como é que você faz, tendo os atletas das escolas, para fazer os treinamentos, para deixar essa molecada em alto nível?
3: Certo. Essa preparação, ela tem uma parceria da Escola Joaquim Moutinho. É onde a gente faz nossos treinamentos, né? Faz todo um trabalho ali, onde a direção da escola, ela cedeu, né? Através da conquista também, nós, ano passado, jogamos os Jogos Escolares, disputamos e a Escola Joaquim Moutinho saiu campeão. E aí, onde nós fizemos a parte da seletiva e tiramos os melhores, né? E daí, a Escola Joaquim Moutinho, através do diretor Claudenilson, ele concedeu lá a quadra, né, e os horários para poder a gente fazer os treinamentos.
1: Quantos atletas você está levando?
3: Estou levando 10 atletas.
1: E aí, me fala dessa competição, né? Agora é o campeonato estadual escolar.
3: Isso.
1: Seria o Gêmeos?
3: Seria o Jojumes.
1: Jojumes, que é a última fase.
3: É a última fase, né? Ah. Que é do 15 a 17 anos.
1: Certo.
3: Né? E esses Jogos Escolares, ele é os jogos mais importantes do estado, porque ele dá vaga para o brasileiro, né? E ano passado nós conseguimos sair campeões, né? É a segunda conquista, onde o pessoal da turma 2005 foi o primeiro campeão do estado. Aí, ano passado, nós fomos bicampeões. E esse ano a gente vai buscar o tricampeonato.
1: Que legal, né? Essa é a informação que eu não tinha, que vocês já eram bicampeões do estado, né? E como é que você tem feito esse trabalho para renovar a garotada, né? Porque eu já tive escolinha de futebol, já fui técnico escolar. A gente sempre tem essa preocupação de renovar, né? Você tem que colocar os mais experientes, mas colocar uma gurizadinha nova no meio, né?
3: Sim. Isso daí vem através de um trabalho de base, né? Eu tinha uma base, que são eles, inclusive, hoje, lá na Escola Calvoso, que era do 12 a 14. E aí, até então, quando eu mudei de escola, alguns atletas foram comigo, pro Joaquim Moutinho, E daí nós conseguimos juntar com alguns atletas lá que nós estávamos formando, e aí conseguimos conquistar os Jogos Escolares. E aí agora, né, como é seleção da cidade, a gente fez uma seletiva onde os melhores permaneceram.
1: Ah, tá. Esse ano teve o intercolegial também ou não? Como é que foi? Só a seletiva?
3: Só é a preparação para os Jogos Escolares, né? Só a montagem da seleção.
1: Ah, tá. Foi feito diferente, então.
3: Isso. Todo ano a Secretaria de Esportes ela faz os Jogos Escolares, que é em novembro.
1: Ah, tá.
3: Que aí é uma preparação onde o técnico ele tem um certo tempo para poder preparar realmente a equipe, né, para os Jogos Escolares.
1: E aí você consegue preparar a garotada para ter uma boa performance.
3: Com certeza, a gente faz um trabalho ali onde reúne várias situações, né, até inclusive participação em jogos assim, diversos, né, no estado, na cidade, faz jogos amistosos e assim por diante.
1: Vamos ouvir dos garotos aqui também, né, por exemplo, o Andres, é a primeira vez que você vai no estadual, você já foi antes, fala um pouco do atleta Andres para nós.
0: Essa já vai ser a segunda vez que eu vou estar...
1: Você está com quantos anos?
0: Estou com 16.
1: 16.
0: Vai ser a segunda vez que eu vou estar indo para esse campeonato, o Jojumes.
1: Sim.
0: Ano passado eu fui junto com o pessoal também, onde a gente se consagrou campeão. E eu tava no meio lá com o pessoal.
1: Que legal. E tava no time principal ou tava de reserva?
0: Tava de principal.
1: Principal. Então, o André é fera, então, professor.
3: Ele é fera. Ele é atleta do professor Thiago, né? Thiago, ele é um grande amigo nosso que faz um grande trabalho na Escola Geni.
1: Ah, tá.
3: É, e o Andres, ele, ano passado, ele foi com a gente para poder jogar os Jogos Escolares, onde a gente conseguiu ser o campeão, e inclusive ele foi pro brasileiro com a gente.
1: Que legal, vocês disputaram o brasileiro.
3: Disputamos o brasileiro. Muito. Disputou a seleção do estado, inclusive.
1: Que legal, né? Agora vamos pro lado de cá, os meninos ali, vamos com o Gustavo. Gustavo, conta pra gente também, você foi o ano passado, como é que é o Gustavo?
4: O Gustavo é feliz.
1: Feliz, essa foi boa, hein? Essa foi boa. Você é o cara resenha do time? Como é que é? Ele é o resenha, professor? Ele é a máquina do time.
3: Ele é a máquina.
1: Faz todo mundo ficar feliz. E aí, Gustavo, conta pra gente.
4: Deixar um pouquinho. No passado eu tava assim no time. No passado foi meu segundo campeonato do Jojumes.
1: Você tem quantos anos?
4: Tenho 16.
1: Ah, tá.
4: No passado a gente foi campeão, né? O André já disse. Participamos também da seleção do estado. E é muito gratificante, né? A conquista dos Jogos Escolares. É um campeonato com uma estrutura enorme. É uma organização muito boa. Às vezes dá um perrengue ali, uma raiva, mas é uma organização muito perfeita, assim, muito maravilhosa. Acolhe muitos atletas do estado e é um cara sem palavras do campeonato.
1: Agora, professor, quando a gente fala da seleção, né? Hoje eles estão na seleção de Ponta Porã. E aí um pouco do teu time vai para a seleção do estado. Quem que vai de técnico? Como é que é essa seleção do estado que eles estão comentando?
3: A seleção do estado é o mesmo procedimento que nós fazemos aqui na cidade.
1: Sim.
3: O campeão dos Jogos Escolares, ele é o técnico que...
1: Ah, você vai de técnico.
3: Isso,
1: ah,
3: no passado legal. Eu fui de técnico também.
1: Sim.
3: Né? E aí eu tive que selecionar 6 dos nossos atletas e eles passaram por um processo seletivo também lá.
1: Ah, tá.
3: Né? Então eles fizeram uma seletiva, uma preparação de uma semana. E aí, onde foi escolhido 10 também para poder ir para os jogos.
1: Né? Só vai 10?
3: Só vai 10.
1: Pô, antigamente ia 12, cara, ia
3: antigamente
1: mais.
3: Antigamente era 12, é. E aí conforme o pessoal...
1: Daqui a um dia vai os 6 só.
3: É, eles falam que é compressão de gastos.
1: Ah, tá. Né? Então, porque agora fica em hotel, é diferente, né?
3: É diferente. É. Mas eu falo, um a mais, um a menos, não faz muita diferença.
1: É, você vê na época que a gente ficava... Você chegou a ficar em... Você jogou também? Você chegou a ser atleta?
3: Atleta também.
1: Daqui de Ponta Porã?
3: Daqui de Ponta Porã, só que eu não cheguei pro brasileiro.
1: Ah, tá.
3: Eu ia só em competições ali estado.
1: É, a gente ia ficar nas escolas, né, velho? Escola. Colchãozão lá, dessa grossura assim que...
3: Nossa, chuveirão frio.
1: Pelo amor, sem contar, cheio d'água, né? Dora, tem gente assistindo a gente aí, Dora?
5: Sim, sim, já quero mandar um abraço para a Cirlei Rios, ela acompanha a gente diretamente ali de Sangapuitã. Quem também está participando aqui, o Robson Dalzac, meu amigo palmeirense, né? O Ernesto Ricciardi Neto, muito obrigada. Também o João Maria Troche. E a Rayane Sanches.
1: Porque além de... Rapaz, a briga era o banheiro, né? Era água na altura do joelho, né, velho? Aquilo ali, aquele banheiro cheio. O primeiro dia era terrível, né? A molecada tudo cheio de vontade, assim, aquele gás. Aí quando a competição começava, o pessoal já ia dormir cedo, já... Mas eu gostava da época de ficar nas escolas, porque a gente, como treinador, tinha um domínio maior sobre a molecada, né? Sim. Como é que é no hotel essa molecada? Eles aprontam muito? Tem os Romário aí que foge à noite ou não? Hã? Olha, teve um lá que riu, hein, professor?
3: Antes, né, nas turmas anteriores, eu já tive isso. Hoje não é tanto, né? Até onde eu sei.
1: Sim.
3: Né? Então, no hotel a gente tem um controle um pouco maior porque vai uma delegação, né? Então,
1: certo.
3: A gente tem um apoio lá de chefe de delegação, a gente tem outros professores que tem nas outras modalidades, né? Então, a gente tem um controle maior, né? Então, pelo menos da minha gurizada ali, eles são bem comportados e não tem aquela reclamação igual que
1: antes. Mas antes era uma barulheira, né? Ninguém. Nos primeiros dias era terrível, né? E a gente lá no futebol, né? Do futsal, molecada gostava de jogar truco, né? Ficava até uma hora, duas horas da manhã jogando truco. E a pouco, um dia nós. Tinha um lance que a gente gostava de esperar o boletim, né? O boletim que vem das competições. Aí, um dia nós jogando truco lá, quase uma hora da madrugada, cara, e bateu na porta, eu falei pro cara, ó, vai lá que é o boletim. Abriu, era chefe da delegação, cara. Entrou assim e falou, muito bonito, né, seu Tião? Falei, professor, ainda não estamos. E para vocês, quantos eles ficam por garotos por quarto?
3: Quarto. Fica três, no máximo quatro, né? Depende muito do hotel.
1: Ah, tá. E para vocês, como é que é essa experiência de passar uma temporada fora? Começando lá pelo o menino lá da ponta, o Gustavo, o Vinícius.
2: Tirando a competição, né, como que eu posso dizer, a ansiedade de jogar, é muito legal, tem muitas resenhas, né, igual o Gustavo é o...
1: Você fica com o Gustavo ou não?
2: Sim,
1: é vocês deixa... dois. Essa pergunta pegou mal, né, velho? Desculpa, vamos retirar a pergunta aqui, Gustavo, desculpa.
5: Você viu,
1: já se ligaram, já. Você convive no mesmo apartamento?
2: Sim, a gente sempre pega junto o mesmo quarto, assim, mesmo lado.
1: Aí tá Romário e você sabe da história do Romário. Você sabe da história do Romário com o Ronaldo, né? Se eu não me engano, foi na Copa dos Estados Unidos, e o Romário fugia da concentração, né? Ele pegou, arrumou uma escada e falou pro Ronaldo, falou, o seguinte, eu tenho um esquema aí, vamos sair, né? Juntou, pularam aquele muro, aí o Ronaldo falou, o Romário pulou o muro, e eu gastei uma hora para pular o muro, amanhecer o dia na FAR, chegou no outro dia, o Romário deitava nos treinos, e o Romário não conseguia, o Ronaldo não conseguia andar, cara. Ele falou, cara, como que o baixinho é terrível, né? Mas não tem nada de fugir da concentração, não, né? Pelo menos na frente do professor não dá pra falar, né? E aí?
4: Tem coisas que é mais da equipe.
1: Né? É, mais da equipe, né? Fica lá dentro, né? E aí fica vocês dois e mais quem?
2: Normalmente fica o Rian.
1: Ah,
2: o Rian ou o Pedro. Mas depende muito, né? Porque igual o Ricardo fala que tem hora pra tudo, né?
1: É verdade.
2: Tem hora pra brincar, tem hora pra dar risada. E quando a gente pisa em... A gente chega em solo pra jogar campeonato, é concentração no máximo.
1: Ah, eu imagino, né? Porque o voleibol, ele depende muito de cada um. Tá bem, né, professor?
3: Com certeza. O voleibol é um jogo coletivo, né? Igual eu falo sempre eles, né? Então, é um precisando do outro, né? Então, às vezes um tá bem, outro não tá bem, mas... É, sempre um apoiando o outro para poder conseguir alcançar o objetivo, né?
1: E aí é legal quando volta as resenhas, história do que acontece, né? Você vê, esse cara que estava aqui, o Camelinho, na minha opinião, o Palinha jogando bola, o Camelo era melhor que o Palinha. O Camelo era um craque. Nós conhecemos nos jogos escolares de 81. Eu jogava para Nova Andradina e ele para Iguatemi, fizemos amizades. Depois eu vim para Mambai e jogamos muito tempo junto ali. Depois eu fui técnico nele na seleção. E nós chegamos lá em Aparecido Taboada, né? E estava sentado na praça assim. Eu falei pro Camelo, falei, Camelo, vamos inventar uma mentira aqui, nós contamos lá em Mambai, né? Porque Aparecido Taboada tem a música, né? Viajando para Mato Grosso, Aparecida do Taboada. Aí eu falei, ó, vamos contar lá em Mumbai que nós conhecemos a menina da música, né? Que é uma mulher e tal. Montamos uma história, né? É, não, não, não, mas a música é de 68, né? Pô, nós fomos lá em 96, né? Aí eu contei para ele, falou, nós fomos numa padaria e tal, conhecemos uma mulher, né? Uma senhora hoje já e tal. Ele falou, beleza, velho, vamos contar. Chegamos lá e começamos a mentir para todo mundo. Aí, e esse bicho é tão mentiroso que aí um dia nós almoçando lá no restaurante da churrascaria, a gente comia no mesmo lugar. Ele falou, velho, tem um negócio de contar. Eu falei, o que foi? Ele falou, nós fomos parecidos de Taboado, cara, e conhecemos uma mulher da música. Eu falei, Camilo, pelo amor de Deus, eu tava lá com você, eu era o técnico. Então você vê o tanto que ele não pode acreditar no Camilinho. E aí as resenhas depois, né? Que serve para a eternidade, né?
3: Certo. Ah, o contador das nossas resenhas é o Gustavo, né? Então, por isso que ele não vem aqui à toa também.
1: Ah, é, né?
3: Então, Gustavo é o cara que faz a muvuca ali.
1: Agora vocês vão para os jogos em Campo Grande disputar o estadual. Já sabe quem são os adversários? Já conhece os adversários?
3: Já, inclusive, acabou de sair o boletim para nós aqui, né? Onde está o pessoal de Chapadão e o pessoal de...
4: Dois irmãos do Buriti.
1: São três equipes?
3: São três equipes por chave.
1: Ah, tá. São quantas chaves?
3: São 12 equipes, 4 chaves.
1: Ah, 4 chaves. É. E aí, já conhece esse pessoal?
3: Alguns sim. Alguns outros, eles subiram da divisão, porque são duas divisões que é ao mesmo tempo, né?
1: Certo.
3: Primeira e segunda divisão. Então, geralmente cai 2 e sobe 2.
1: Vocês estão na primeira onda aí faz tempo, então.
3: Ah, a gente, graças a Deus, a gente nunca caiu, né?
1: Que bom, hein, cara? E eu achei interessante e legal que esse sistema voltou de novo, né? Porque tava aquele esquema de as equipes campeãs. Até um dia o Marcelo Miranda veio aqui, eu cobrei ele e falei, vocês conseguiram acabar com os jogos. Porque os jogos, eles serviam aí para preparação. Você conseguia mandar moleque para jogar em outro lugar e tal, devido aos jogos ser fortes, as seleções, né? Ele falou, não, tio, nós estamos com ideia de trazer de volta as seleções. Porque o colégio, ele ganha o local aqui, aí chega lá em cima, não é fácil, né, velho?
3: É verdade. É igual eu falo para eles, né? O mais difícil lá entre as equipes é a forma que a equipe se comporta, né? Porque é seleção.
1: Sim.
3: Né? Então, são os melhores. Se já fala seleção, são os melhores, né? Então, agora, acredito que a gente é uma seleção bem, bem forte, né? Acho que a seleção a ser abatida por conta do ano passado, né? E... eu falo que Campo Grande também vai estar muito forte, porque Campo Grande é grande, né?
1: Sim.
3: E lá...
1: Ah, acho que o molecado lá tomou um Ivomec, lá lascado, né, velho? Porque aqueles moleques... Campo Grande e Três Lagoas, né?
3: É, nós ganhamos, inclusive, ano passado, Três Lagoas.
1: Em Três Lagoas.
4: Em cima de Três Lagoas.
1: Que legal, cara. O Três Lagoas é muito forte também no basquetebol, né, masculino. Né?
3: Também, as meninas são muito bons e muito altos.
1: Muito,
3: né?
1: Alto.
3: É, e aí o pessoal é bem forte lá.
1: É, lá tinha uma galera que falava que eu não tinha um time de futebol, né? Eu tinha uma quadrilha, né? Porque eu pegava os moleques mais loucos da cidade, que geralmente são os que jogam salão, né? E a gente ia para os jogos. Agora, dessa gurizada que você tem aqui, para o próximo ano, você aproveita quantos... É sub-16 ou
3: sub-17? É sub-17, né? Ah, esse ano, o último ano, é os meninos que são nascidos em 2009.
1: Ah, tá.
3: É, o Andres, aqui nosso, ele... tem até o ano que vem. O ano que vem ele.
1: O último ano.
3: É o último ano dele. Aí o Vinícius e o Gustavo já. Esse ano é o último ano que eles participam.
1: Muito bem. E aí a revista Contigo mandou perguntar para vocês: são os meninos bonitos, né? Tudo bem, eu sou São Paulino, não vai pegar. Né? Ah, e aí, qual que é a ideia de vocês, por exemplo? Você, Andres, você estuda o quê? Que ano que você está?
6: Estou no primeiro ano do ensino médio.
1: Primeiro ano do ensino médio. E aí, o que, que o Andres quer ser? Não vou falar quando quer ser, quando crescer, porque já está enorme, né? Qual que é a sua ideia?
6: A ideia principal, pretendo continuar no ramo do esporte, se possível virar um jogador em algum clube profissional e viver do vôlei, mas caso não aconteça, pretendo fazer faculdade de educação física e algum dia virar técnico também.
1: Olha aí, ó, você seguir o caminho do professor, meter um topete assim, né?
6: Aí é loucura.
1: Aí não dá, né? Muito penteadinho, né? Qual que é a sua altura?
6: 1,86.
1: Olha aí, que legal, né? E vindo para cá, né? Vindo para cá, nós temos o Gustavo. Gustavo, qual que é a sua ideia, Gustavo? Você tá em que série?
4: Tô no terceiro ano.
1: É série que fala mesmo, amor? Que a gente faz tanto tempo que eu ia... porque eu sou da época que eu ia a cavalo na escola, amarrava o cavalo embaixo de uma árvore e ia estudar. Entendeu? Então, você vê, faz tempo, hein? E você estuda, tá no?
4: Terceiro.
1: E aí? Você não tem jeito, mas vai ficar aí mesmo. Qual é a sua altura?
4: Eu tenho 1,76.
1: Olha, mais alto que eu. E qual que é a ideia do meninão?
4: Como assim? Ah, é o futuro? Foi muito gratificante, assim, né? Eu acho que aqui se encerra a carreira do vôlei.
1: Não, eu quero saber assim, lá na frente...
4: Lá na frente não vai ter essa oportunidade de vôlei, né? Então vou ter que buscar a faculdade, hein?
1: E qual que é?
4: Se fazer direito.
1: Direito. Você tem cara de advogado, velho. Você é muito... Você cara de sem vergonha, assim, né? Você é advogado, é tudo meio malandro, né? Então tem a cara... Ó, tá aqui uma, né? Advogado aqui. E aí fazer direito.
3: Tá gravando.
1: Tô
5: produzindo provas.
1: E o meninão lá, Vinícius?
7: Tô no primeiro ano de ensino médio. E
1: você tem qual a sua altura?
7: Eu tenho 1,82.
1: Ah, tá.
7: Se Deus quiser, eu tentar sair do estado, né? Porque esse já é meu último ano aqui no estado.
1: Sim.
7: Porque já atingiu o 17. E caso eu não consiga atingir algum outro time de fora, eu penso em terminar aqui mesmo, na escola, e procurar fazer medicina veterinária.
1: Olha aí, eu tenho dois filhos veterinários, a Paula Renata e o Paulo Henrique. Você vê? E você sabe que os moleques têm esse nome por causa do quê? Por causa do tricolor mais querido do mundo, né? Eu tenho o privilégio de colocar o nome do meu.
4: Daqui eu acho que só o Santos e o Palmeiras estão ainda na Copa do Brasil, cara.
1: Ah, é, né? Você é corintiano? Você é corintiano? O
4: Corinthians aí foi eliminado.
1: Não, é Santista. Quem foi o último campeão? Você foi lá assistir o Neymar jogar ou não?
4: Foi, claro.
1: Você viu só? Muito bem, meninos, eu quero desejar muito sucesso para vocês aí. A gente que é do esporte fica muito feliz aí quando vê garotos se dando bem aí. Agora, antes de passar para o final, professor, cada um falou a respeito de um sonho de continuar na carreira. Você mantém contato com algum clube de vôlei? O vôlei, ele já é profissional hoje no Brasil ou não ainda? Continua sendo amador?
3: O vôlei Brasil, ele está sendo muito instável, né, atualmente, né? Antes ele era digamos assim, uma equipe que era difícil ser abatida, né?
1: Sim.
3: E inclusive agora virou chacota, digamos assim, né? Porque a gente está vendo em algumas reportagens, né? Então,
1: aquela fala do cara lá com o Bernardinho, lá ele tinha que apanhar de gato no saco, né?
3: Então, e só que aí, isso daí também é um resultado da onde a gente vê que o pessoal não está
1: levando a sério.
3: Apoio. Não está dando apoio, o pessoal não investe na base.
1: Na base, né?
3: A base, ela é o importante, ela é a base, como o nome mesmo fala, né? E o pessoal não está apoiando isso daí, então está virando uma geração onde, tipo, ela é muito fácil de ser abatida, ela é muito frágil, né, digamos assim. Então, que nem a gente estava conversando agora, esse tempinho atrás ali, com alguns pais, a gente tem que ter até um certo cuidado de como a gente vai falar com o pessoal, né? E isso daí é o reflexo da onde a gente tem que, eu acho que, manter a parte raiz, que é a parte onde dá responsabilidade mesmo para o aluno, dá responsabilidade onde ele queira mostrar realmente o potencial dele, né?
1: Muito bem. Garotos, eu quero agradecer, desejar sucesso para vocês lá. E vão ter, sem dúvida nenhuma. E começar pelas considerações finais aqui, pela direita aqui, Gustavo, por favor.
4: Eu não entendi.
1: As considerações finais suas, os agradecimentos para a namorada, para o papagaio, para o gato, para o cachorro.
4: Agradecer a família aí, né?
1: Como que chama o teu pai?
4: GG.
1: Ah, esse aqui é filho do GG, cara. E é bom de bola esse. Eu conheço agora, lembrei, desde pequenininho. Era craque, né?
4: Agradecer a família, né, por todo o apoio, né, desde que eu comecei o vôlei em 2022, desde os perrengues que eu passei com isso aqui, de banheiro sem porta.
1: Meu Deus!
4: Quero agradecer, né?
1: Na hora que ele ia jogar um barro lá, você morria.
4: Muito gratificante, né, ter uma família que apoia, os amigos em volta sempre apoiando, tanto no futsal quanto no vôlei, né, é uma carreira bem estável ali, mas é muito gratificante, né, todo o apoio. Quero agradecer a eles.
1: Legal, parabéns então aí, parabéns ao IVC. O Vinícius aí, agradecer, Vinícius, já passou as considerações também aí, por favor. Só mandar um abraço. Ei, você não falou se tem namorado, porra. Tem namorado ou não?
4: Não tem.
1: Namorado?
4: Oi?
1: Também. Ah, não quer. Olha. Acabou. Louco. Não é pra falar, professor. Calma, não é pra falar.
4: Ei. Desculpa.
1: Vai, meus meninos.
7: Só tenho a agradecer a minha família, ao professor Ricardo, por 7 anos.
1: Jogando. 7 anos, cara, que legal, hein?
7: Ricardo. Só tenho a agradecer, né, a oportunidade.
1: Como mais chama o seu pai?
7: Júnior.
1: E tua mãe?
7: Kelly.
1: Tá aí, ó. Seu Júnior, Kelly, um abraço, beleza?
7: E só tenho a agradecer, né, o último ano representando a nossa cidade.
1: Que legal.
7: Muito gratificante para mim. Né?
1: Muito bem. Também, vindo para cá, o Andles. Agradecer, deixar para suas considerações também, para agradecer a namorada, a esposa. É, enquanto vocês estão na quadra, os caras não fazem aquela piada sem graça, assim, cara, vai levar leite teu filho. Tá? Porque vocês são tudo grandão, né? Não tem essas piadinhas com vocês, não?
6: De vez em quando.
1: Tem, né? Os caras chegam.
6: Ah, só tenho a agradecer a minha família, sempre me apoia, meus professores, agradecer a minha mãe, a Renata, que está aqui atrás, né? Meu pai, minha avó, que sempre me apoia.
1: Que legal.
6: Agradecer ao professor Ricardo, que está me dando essa oportunidade de poder comparecer nesse campeonato, já me levou no passado, está me levando esse ano. Agradecer ao meu outro técnico, o Thiago, que o processo de base sempre foi com ele.
1: Sim.
6: Eu só depois, agora, no Sub-17, que eu vim jogar com o Ricardo. Tenho muito a agradecer ele por ter me ensinado a jogar esse voleibol.
1: Muito bem. E a namorada? Tem namorada ou não? Pô, essa molecada tem que namorar mais, hein, gurizada? Professor, não, quer mandar um alô aí?
5: Quero mandar um abraço aqui, né? O João Humberto Langer, mandando bom dia, ótimo final de semana. O professor J. Barbosa colocou meu abraço para o meu pupilo, Ricardo.
1: Olha,
5: você
1: viu? Pupilo, Jota é uma máquina, né? O Jota foi o nosso comentarista. Ganhamos alguns likes com o J. Barbosa na Copa do Mundo, né? Professor, deixa aí para você, para suas considerações, e agradecer as pessoas que lhe ajudam também, por favor.
3: Claro, com certeza. Primeiramente, né, agradecer a Deus, né, pela oportunidade de estar à frente novamente da seleção, né? Agradecer a minha família, que me apoia sempre. Agradecer aos pais, né? Os pais dos alunos que sempre nos apoia, acredita, né, no nosso projeto. O Dr. Jefferson, que é o nosso apoiador também, que a gente vai lá sempre, ele dá aquele auxílio para os meninos, né? Agradecer também ao professor João Barbosa, né? Ele é o eterno J aí, que é onde eu me formei na Faculdade Mapsul, ele foi meu coordenador, tenho um privilégio de ter aprendido algumas coisas com ele, né? Então, só tenho a agradecer. Né? E principalmente a eles, né? Pelo esforço, dedicação, que nem eu falei, por acreditar, né, no nosso projeto aí e tá acompanhando a gente sempre, né? Então, tudo que tá acontecendo agora, que nem eu falo para eles, que tudo é mérito deles, né? A gente só conduz e só mostra o caminho. E quem determina, quem realmente quer, é o que vai acompanhar, e se tá dando certo, é porque eles que conseguiram fazer isso daí.
1: Que bacana, né? Parabéns. Então, nós vamos aí para o intervalo comercial. Na volta tem um momento dos aniversariantes. Lembrando que a semana que vem nós teremos o programa aqui no estúdio, segunda, terça e quarta. Quinta e sexta o programa vai ser lá na Esporã, e nós vamos estar todas as noites com o estúdio lá da Esporã. Aí, que dia que vocês voltam?
3: Tião, a gente volta na sexta-feira, Tião.
1: Aí, se Deus quiser, já vem com o troféu, já vai lá no estúdio à noite, lá na Esporã, lá dar uma entrevista.
3: Aproveitando também, Tião, eu queria agradecer imensamente mais uma vez pela oportunidade. Você, Adora, excelente trabalho que vem desenvolvendo. Vocês são uma referência no estado, uma referência na nossa cidade. É um grande prazer vir conversar com vocês e ver essa forma de jornalismo que vocês fazem.
1: Obrigado.
3: Com certeza, muitas pessoas, elas se espelham em vocês, tá? E obrigado, que Deus abençoe vocês sempre.
1: Obrigado. Eu tenho que pedir desculpa, né? Para vocês, vocês vêm aqui, você vê, ó, vocês são grandes, nunca casem com a baixinha, viu? Entendeu? Baixinha, a Renata é baixinha? Então, você deve saber lá na sua casa. Vamos para o intervalo comercial.
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10: Muito bem, estamos de volta para você que está aí com a gente, aquele carinho todo especial, nosso muitíssimo obrigado pela sua audiência, muitíssimo obrigado pela sua companhia, né? Aquela hora, tem gente assistindo a gente aí, Dorinha, dá um recadinho enquanto eu vou ajeitar aqui o nosso, para fazer aqui o...
11: Os aniversariantes do dia.
10: Então, aqui. Eu acho, aqui, onde que está a Dorinha aqui?
11: Onde eu estou? Você me perdeu,
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